0: Então qual outro capacete que lá vem pedrada?
1: Então, por que ainda estás solteiro?
2: Tenho uma pila grande, ainda acabo por matar alguém.
1: Do caraças, não. Mentiroso.

0: Lá vem ele outra vez. O que é que foi agora?
1: Posso pedir uma música?
0: Sim, pode pedir.
1: É aquela... 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
0: É?
1: Busquei o meu carro, vou para Las Vegas.
0: Busquei o meu carro... Essa música não existe, vá, não.
1: Existe sim. É esta aqui, ó. Busquei o carro, vou para Las Vegas.
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1: Por que você bebe tanta cerveja?
2: Porque eu tenho uma condição genética que faz com que meu corpo não produza a própria cerveja. E eu tenho que suplementar.
3: Graças, não.

0: Ana Moura, desliza.
1: Então qual outro capacete que lá vem pedrada?
2: Que tipo de mulher o senhor gosta?
3: Eu gosto de mulher igual a lua.
2: Que lindo.
3: Que venha só passar a noite, de dia caia fora.
4: Graças, não.

0: Boa noite, menina. Posso convidar-te a sair?
1: Ai, claro que não. Nem te conheço e tenho namorado.
0: Ok, então vaza daí que eu quero fechar o bar.
2: Que filha da mãe.

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1: Entre os 40 e 50.
0: Ah, então gostas de mulheres mais maduras?
1: Não, 40 ou 50 euros.

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0: pimenta. 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
1: Se ele tá no carro agora, vai rolar o maior climão.

0: consultório.
1: A laranja. A laranja.
2: É doce?
1: Não, é laranja. Se fosse doce, tá gritando. Olha o doce.

0: Babe. Vamos ao telefone novamente, lá.
1: Olá, podem mandar um abraço para o meu professor de inglês. Ele é de Los Angeles, na América.
0: Ok, fantástico. Vai aprender aí um inglês nativo dos Estados Unidos. Daqui a pouco vai estar a falar realmente como um nativo. Isso é muito bom. Professor, qual é o nome dele?
1: Ele chama-se Professor Malcolm.
0: Malcolm. Uhum. Conheço grandes músicos com o mesmo nome, não é? Malcolm McLaren, não é? E o apelido dele, qual é?
1: É Middle.
0: Claro que sim, Middle, também um nome tradicional norte-americano. Fica aqui um abraço, então, para o professor de inglês lá de Los Angeles, o Malcolm Middle. Malcolm Middle? Não.

0: Posso pedir uma música?
1: Claro que sim.
0: Dá-me um rim.
1: Ah, essa música existe?
0: Existe sim, esta aqui, ó. Dá-me um rim.

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0: Então qual outro capacete que lá vem pedrada?
1: Sabe como se diz beijo grego em inglês?
2: Nope.
1: Cookies.

Facebook, como estamos? Juntos? Vá, pega nesse telemóvel, se não estiveres a conduzir, claro, e segue-nos agora mesmo, queremos estar pertinho de vocês, somos 200 mil, nada mal, mas faltas tu, segue-nos lá, Facebook 935.

0: vamos ao telefone novamente lá.
1: Olá. Olá, podem mandar um abraço para o meu tio, que é trolha no Japão.
0: Ah, deve ser difícil, não é? É uma arte, uma construção diferenciada no Japão, usam-se muito bambus, não é? Bambu que é muito bom para rima, não é? Inclusive, qual é o nome?
1: Ele chama-se Takamasa, Taka com capa.
0: Takamasa. Takamasa. E o apelido?
1: É da família Nomuro.
0: Nomuro. Ok. Fica então um abraço e também um abraço para todo o pessoal da construção civil. Esse em especial, que é japonês, é o senhor Takamasa Nomuro. É construtor. Takamasa Nomuro? Não.
2: Você foi apanhado.

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1: Dicas do português. Ao invés de dizer agora lixaste tudo, podes dizer fizeste cocó na mão e bateste palmas.

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1: Professor, tens certeza que és professor de natação?
2: Tu sabes nadar?
1: Não.
2: Então fica quieto.
1: Mas e esse dedo no meu buraco aí embaixo?
2: É para não entrar água.
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0: Vamos ao telefone, mais uma vez. Olá.
1: Olá, sou eu de novo. Posso pedir uma música?
2: Pode. Qual?
1: Sabe, estou velho, cansei.
2: Ah, essa música nem existe.
1: Existe sim. 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
3: Sabe, estou

0: Vamos ao telefone novamente, lá.
1: Olá, podem mandar um abraço para a minha professora de inglês?
0: Professora de novo? Oh, que ótimo, de inglês também, muito bom. Qual o nome dela?
1: Ela chama-se Caroline.
0: Que nome querido, sabes o apelido dela?
1: Tupi, é uma mistura de inglesa com uma tribo do Brasil.
0: Ui, que mistura mais insólita, inglês com uma tribo do Brasil. Deve ser uma tribo Tupi-Guarani. Mas de qualquer forma, um grande abraço para a professora de inglês do nosso ouvinte, a Caroline Tupi. Não quero.

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0: Vamos ao telefone, mais uma vez. Olá.
1: Podem mandar um abraço ao meu amigo Yuri.
0: Yuri, claro que sim.
1: Estamos a pegar com ele. Ele hoje fez xixi na capa.
0: Ah, é? Qual é o apelido dele?
1: É mais conhecido por Nado.
0: Nado. Então fica aqui um abraço para o Yuri Nado. Urinado.
2: Já foi apanhado.
3: DJ Gu, número 1.

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0: então qual outro é você que diz que lá vem pedrada?
1: Você tem que procurar uma mulher que te aproxime de Deus.
2: Eu já tive uma.
1: Já?
2: Já, me deu duas facadas.
3: Graças a Deus.

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0: ontem, na cama, deu 5.
1: 5?
0: 4 tentativas e uma desistência.
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0: De volta para o WhatsApp agora, mais um ouvinte.
1: Olá, podem mandar um abraço para o meu amigo que migrou para a Índia. Chama-se Volin, com dois L's.
0: Para a Índia? Nossa, com dois L's ainda. Olha, incrível, é tão raro ver alguém da Índia aqui em Portugal. É raro mesmo. Qual é o nome dele? O sobrenome, no caso desse amigo que está na Índia?
1: É da família Rabá, com H no final.
0: Ah, é uma família tradicional na Índia, família Rabá. Então, um grande abraço para o nosso amigo indiano Volin Rabá. Não vou.
1: Ai, não te ligue já. É só para informar que ele é primo do Jalin Rabei.

0: Pronto, lá vem ele. O que é que foi agora?
1: Posso pedir uma música?
0: Já sabe que podes, não é? Qual é?
1: É aquela Até Me Lambo os Pés.
0: Como é que é?
1: Até Me Lambo os Pés.
0: Essa música não existe, vá.
1: Existe sim. É esta aqui, ó. 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
2: Oh, oh. 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
2: hein? 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
1: Se tem uma coisa que me dá água na boca, é o copo.

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1: 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Disseste dura linda, né? Não caminhou.

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1: Esse vestido me deixa gorda?
2: Essa gravata me deixa careca?
1: Mas você é careca.
2: Exatamente.
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1: 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Quem já se queimou com sopa, assopra até gelado.
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mais 18.

0: Vamos ao telefone, mais uma vez. Olá.
1: Olá, sou eu de novo. 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
1: Kelly, me leva ali no Cláudio.
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1: Existe sim. 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

0: pra vocês que lá vem pedrada.
1: Pensamento do dia. Se eu quisesse ouvir mimimi, comprava um gato gago.

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0: 5.
1: A senhora tá presa, tá?
2: Por quê?
1: Com uma bunda desse tamanho, pelos meus cálculos, você devia estar pagando imposto dela há uns 20 anos.
3: Que isso? Que coisa mais linda. Olha o tamanho da raba dessa menina.
4: Rica mãe que teve assim uma filha.

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0: Olá, sou eu de novo. Posso pedir uma música?
1: Claro que sim.
2: Passa-me o amendoim.
1: Essa música não existe, vá.
2: Existe. Ah. Esta aqui, ó.
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4: É pá, ó.

0: Boa noite, menina. Posso convidar-te a sair?
1: Ai, claro que não. Nem te conheço e tenho namorado.
0: Ok, então vaza daí que eu quero fechar o bar.
2: Que filha da mãe.

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3: Fique bem longe desse tipo de pessoa. 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

0: Amiga, tu és lésbica?
1: É a pergunta que não quer calar.
2: Sim, eu durmo a pensar em mulher, acordo a pensar em mulher, eu vivo a pensar em mulher. E tu és o quê?
0: Ah, eu pensei que era trolha, mas estou a ver que sou lésbica também.

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16: Silêncio no estúdio. 3, 2, 1, vai.
2: Os Leões na Selva podem...
17: Oh, para. Isso já usámos. Queria algo mais diferente, percebes?
2: Ok. No zodíaco, o leão significa...
17: Para, não. Não é nada disso. Queria algo com mais impacto.
2: Ah, já sei. Vamos lá. Futebol é mais emoção com os leões a...
17: Para. Não quero que misture futebol. Quero mais coração, mais sentimento.
2: Ah, então ok, já percebi. Que tal se for... Gosto muito de você, leãozinho.
17: Fogo, não cantas puto, zero. 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
23: Elas andam aí.

aquele momento em que te deitas no sofá, aconchegas-te, tapas-te com a tua mantinha favorita e esquece-te o comando na porcaria da mesa. Não é de cair o cu da bunda. Bom dia, malta.

0: 9, 3,
1: cinza.
2: Não, 5, 5.
3: Ah.

0: peguei, tá calor quente da quentura do aquecimento do fogo da erupção das lava fervente que queima o vapor da chama das labaredas flamegantes que sobe da irradiação evaporada das águas em evolução de cisneira na base do mormaço na febre de 45 graus.
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0: vou. Chato do caraças. Bom dia, malta.
1: Eita, eita, danadinha. E aí, GG, caçula, sentiu?

0: trabalho.
1: Arranjei um part-time, mas não consigo voltar para lá depois do que o patrão me disse.
2: O que é que ele te disse?
1: Estás despedido.

0: cheiras a múmia.
1: Olha, correu-me até uma lágrima nos olhos com estas múmias. Ah, elas e ao ácaro e ao pó. Vá, fechar a primeira edição das múmias. Às duas, estamos de volta. Até já.
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1: Então qual outro é você que lá vem pedrada?
2: Traficantes e modelos de OnlyFans estão indo comprar a sua segunda casa, seu terceiro carro. 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
3: Tocaraças na
2: bom dia, cara.
4: Nossa!

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1: Não importa o que você esteja passando na sua vida, querida. Passa um batom.
2: Ai, mas eu tô triste, eu tô arrasada. Eu tô em... Passa o batom.
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1: Já estou acordado. Só mais 5 minutos.
2: A few minutes later.
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De novo.

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Continua fácil, né?

0: favor, senhor vendedor, onde é que está o provador da loja?
1: Ah, menina, está a falar com ele.
2: Safado, adoro.

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2: Thiago Brava, um violão, uma catuaba e o Jorge. Hã? Fala comigo!

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1: Ontem disseram que eu sou feia.
2: Calma, já me disseram coisas piores.
1: Ah, sim?
2: E o que é que te disseram? Que és puta também.
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4: Meu Deus do céu, aonde é que eu tô? Alguém me

0: Parabéns, meninos.
1: Obrigado, meu irmão.
0: Parabéns, meninos. Vocês são 10. Obrigado a vocês pelo carinho. Sucesso.
2: Pra tudo que
0: sucesso pra vocês. Mata mil CD. Parabéns pra esses meninos.
3: Tchau, obrigado, Campo Grande. Grande.
4: Bom dia, Pedrinho.
5: Vai tomar no...

0: se encontrasse um cãozinho abandonado e tivesses que meter o nome nele da última coisa que te comeste, que nome seria?
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Bom sábado.

935, esta é a tua rádio e uma boa viagem. E se estás a ouvir-nos com alguns cortes pelo meio, então fica a saber que agora já podes perder 2 minutinhos da tua existência para configurar o teu Android do carro e ligar o telemóvel na app ou no site da 935. Assim podes ouvir-nos em todo lá a seguir. Ah, parece que estou a ver a tua carinha.

0: que é que foi agora?
1: Olha, podes tocar aquela música, mete devagar, mete devagar.
0: Como é que é?
1: Mete devagar, mete devagar.
0: Essa música nem existe.
1: Existe sim, é esta aqui, ó.
2: É do caraças.

0: Moura-se Índio, com experiência intensa da chuva. Por favor.
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0: Gente com caraças. Arranja-se algum. 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

0: City.
1: Então qual outro da vocês que lá vem pedrada?
2: Ah, agora o trabalho do juiz ficou fácil, tem até VAR.
3: Que VAR?
2: VAR, babu.
4: Tocará essas, não.

0: Então qual outro é você que lá vem pedrada?
1: Tu vai trabalhar amanhã, tu vai trabalhar amanhã.
2: Graças a Deus.

0: Então qual outro capacete que lá vem pedrada?
1: Qual era o fast food preferido do Michael Jackson? Capa, F...

0: uma dúvida. Isto é calor mesmo ou será uma amostra grátis do inferno?
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0: Quente como caraças.
2: Aí, tudo. Se liga. Você acredita que ela nunca...

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0: 5.
1: Quando estás a ver o TikTok, esqueces que estás com a tua namorada.
2: Caralho, olha esse cu.
3: É? É um bom cu. É um bom cu.
2: Desculpa.
4: Caraças, não.

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0: pedir um sanduíche.
1: Quer dizer, uma música.
2: Claro que sim, pede.
0: É aquela do X Omelete.
2: Essa música não existe.
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3: Epá, ó.
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7: Então coloca vocês que lá vem pedrada.
8: Dona Arlete, a senhora está colocando o controle do ar-condicionado no cu, não?
9: Coloca no teu.
8: Desculpa, dona. Ellen, cu. A senhora tem que botar o controle no cu. Só bota o controle no cu e o...
10: Tocará essa história.

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0: Coração partido!
1: O que foi agora, Covinho?
2: Queria pedir uma música.
1: Uhum. Qual?
2: Vanessa, alô, deu merda.
1: Que música?
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0: De volta para o WhatsApp agora, mais um ouvinte.
1: Olá, podem mandar um abraço para a minha professora de filosofia, Estela Lima.
2: É tão bonito isso, não é? É a base da nossa vida, da nossa história, do nosso conhecimento, são os nossos queridos professores. É tão bonito quando um ouvinte dedica uma música ou um espaço para um professor ou uma professora querida. É a professora Lima, não é? Qual é o apelido dela?
1: O sobrenome dela é Maria.
2: Então um abraço aqui para a professora Lima Maria. Lima Maria. Não.
3: Já foi apanhado.

0: Então qual outro capacete que lá vem pedrada?
1: Aulinhas de francês. Vamos conjugar em francês o verbo costurar.
2: Vamos lá, professora.
3: Je couds.
2: Cou. 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
2: É muito cou.
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0: Então qual outro capacete que lá vem pedrada?
1: Aulinhas de francês. Vamos conjugar em francês o verbo mimar.
2: Vamos lá, professora.
3: Verbo bichonner.
2: Eita, que começamos bem.
3: Je bichonne.
2: Mas eu vou sair daqui a falar mais fino.
3: Tu bichonne.
2: Eu não. Macho alfa, cumpridor.
3: Il bichonne.
2: Ah, esse nunca me enganou.
3: Elle bichonne.
2: Ela também não. Aquele vozeirão grosso ali. Ah.
3: Não bichonnou.
2: Não. Eu não curto.
3: On bichonne.
2: É uma ou é um? Já nem sei como dizer.
3: E toi?
2: Eu?
3: Est-ce que tu bichonne?
2: Ah, tá cheio de mosca, rapariga.
4: Tu caraças, não.
2: Cruzes.

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10: A minha namorada.
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1: Olha, sou eu de novo.
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7: Os leões na selva podem...
8: Oh, para. Isso já usámos. Queria algo mais diferente, percebes?
7: Ok. No zodíaco, o leão significa...
8: Para, não. Não é nada disso. Queria algo com mais impacto.
7: Ah, já sei. Vamos lá. Futebol é mais emoção com os leões a...
8: Para. Não quero costuras de futebol. Quero mais coração, mais sentimento.
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1: Sabem quem é esperto? 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
1: O que acontece se esfregarmos uma lâmpada debaixo d'água? Nasce um hidrogênio.
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0: Vamos ao telefone, mais uma vez. Olá.
1: Olá. Podem mandar um abraço aos meus quatro amigos.
0: Quatro amigos? Claro que sim. Quem são?
1: É o Kiko, o Zinho, o Branco e o Lindo.
0: Um abraço então para os quatro amigos Kiko, Zinho, Branco e Lindo.

0: Seu cheiro dela.
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11: Boa tarde, bom sábado, bom almoço, prato do dia. Múmias de cebolada. Vai, até ia. Essas ligas é que devem ficar assim nos dentes, sabes, quando comes uma manga e fica... Bem, comer múmia deve ser igual. 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

0: De volta pro WhatsApp com mais um ouvinte, mais um pedido.
1: Olá, podem mandar um abraço para o senhor que está a fazer o telhado lá de casa.
2: Olha, que chatice que aconteceu em obras em casa, não é? É um transtorno. E o barulho, não é? O barulho, olha, o pó. Mas os profissionais realmente merecem todo o nosso respeito, nosso carinho. E fica aqui então um abraço. Qual é o nome do funcionário?
1: Sim, ele é carpinteiro. Chama-se Senhor Omar.
2: Omar. Ok, Senhor Omar. Qual é o sobrenome dele, sabe?
1: Sim, ele é mais conhecido por Telo.
2: Fica aqui então o nosso abraço para o carpinteiro que está a trabalhar aqui na casa do nosso amigo, a fazer ali as vigas, madeira, no telhado, o Senhor Omar Telo. Omar. Omar Carpinteiro. Omar Telo.
3: Acho que foi apanhado.
2: Já me lixaram outra vez?

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0: então qual outro da Facetes que lá vem pedrada?
1: O que começa com P e termina com orno.
2: É pato no forno, seus punheteiros.
3: Graças, não.

0: Vamos ao telefone, mais uma vez. Olá.
1: Queria mandar um beijinho para a minha prima Vanessa.
2: Vanessa?
1: Uhum. Ela é mais conhecida por Fadinha.
2: Fadinha, então fica aqui um abraço para Vanessa Fadinha. Vanessa Fadinha.

0: Então qual outro negociante que lá vem pedrada?
1: Zói! Fuji no guiote no honore!
0: Mas é teu cara!
2: Tu caraças, não!
0: E vai mais vezes, né?

0: capacete que lá vem pedrada.
1: Diga nome de 5 animais que vivem na água.
2: O sapo, mãe dele, pai dele, tia dele, avó dele.
3: Tocaraças, não.

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1: E é isto, finito. Esta edição fica por aqui. Vamos agora dar de comer às nossas múmias, que elas ainda não comeram os seus caravelhos. Até já, múmias. E vocês, mais música daqui a pouco. Agora só com os tops. Até já.
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1: Meu pênis diminuiu de tamanho, já não era grande, 13 centímetros, estou constrangido. Tem alguma coisa para voltar ao normal?

0: mais, baby.
1: Então qual outro é você que diz que lá vem pedrada?
2: Eu queria que as mulheres me aceitassem como eu sou.
3: E como é que você é, velho?
2: Casado.

0: 5.
1: Mãe, eu não aguento mais. Todo lugar que eu vou, o pessoal fica dizendo que eu sou distraída e aluado.
2: Sua mãe mora naquela casa ali, menino.
3: Tô caraças, não.

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0: Não.
1: Boa noite, queria algo para beber.
2: Temos whisky, vodka, cerveja, vinho, gin, conhaque, tequila e sangria.
1: Ok, na boa, pode ser nessa ordem.

0: então qual outro é você que lá vem pedrada?
1: You have to see this.
2: Idiota, isto é rádio.
3: Tocarás, não.

0: José Bacunho.
1: Boa tarde, doutor.
2: Boa tarde, Sr. José. Como é que está a sua vida sexual?
1: Olhe, está como a Coca-Cola. No começo era normal, depois ficou light e agora é zero.
3: Esta rádio é de graças.
2: Próximo.

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1: Qual sua habilidade?
2: Responder cálculos rapidamente.
1: Quanto é 42 vezes 3 dividido por 2?
2: 54.
1: Errou feio.
2: Mas respondi rapidamente.
3: Graças, não.

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4: É do Ratatouille.
3: Assim.
4: Então eu quero.
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0: Olá, discos perdidos. Posso pedir uma música? Vocês têm este serviço de informação musical, não têm?
1: Claro que sim.
0: Já pescou? Você me deixou assustado, ó pai.
1: Ah, essa música não existe.
0: Existe.

0: Lady Gaga y Bruno Mars, Die With A Smile.
1: I wanna be next to you.
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2: Os Leões na Selva podem...
6: Oh, para, para. 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
2: Ok. 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
6: Para, para, não. Não é nada disso. 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
2: 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Vamos lá. 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
6: Oh, para, para. 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

0: Este remédio é um comprimido por dia até ao fim da sua vida.
1: Mas doutor, só tem 4 comprimidos.
0: Exatamente.
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Facebook, como estamos? Juntos? Vá, pega nesse telemóvel, se não estiveres a conduzir, claro, e segue-nos agora mesmo, queremos estar pertinho de vocês, somos 200 mil, nada mal, mas faltas tu, segue-nos lá, Facebook 935.

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13: Olá, sou eu. Posso pedir só mais uma música?
14: Claro que sim.
13: Bora ser feio. Tudo bem.
14: Ah, essa música não existe.
13: Existe. Ah, mete lá.
15: É pá, ó.
16: Isso, caraças.

0: Vamos ao telefone, mais uma vez. Olá.
1: Mandem um abraço para a minha amiga espanhola, a Kelly.
2: Ah, é? A Kelly é espanhola? Qual é o apelido dela?
1: Ela é magrinha e os amigos chamam-na de linguiça.
2: Um abraço então para aquela linguiça.

0: Vamos ao telefone, mais uma vez. Olá.
1: Mandem um abraço ao meu amigo Igor.
2: Para o Igor, claro que sim.
1: Precisa fazer dieta.
2: Ah, é?
1: Ele é mais conhecido por Dinho.
2: Então um abraço apertado ao nosso ouvinte Igor Dinho. Igor.

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0: Facebook. Ela é terrível.
1: Vamos ao telefone, mais uma vez. Olá.
2: Mandem um abraço pra minha amiga, a Thaís, que não aparece desde ontem ao trabalho.
3: Sério? Desapareceu a Thaís? Qual é o apelido dela?
2: É Condida.
3: Bem, então fica aqui um serviço de utilidade pública, não é? Onde quer que estejas, um abraço para Thaís Condida.

0: Então qual outro dá pra ser que lá vem pedrada?
1: Como se diz de oculto em inglês? O cu te dei.
2: Tô caraças, não.

0: Você tem duas opções. A, passar o resto da sua vida comigo, com sua esposa maravilhosa, ou B.
1: B.

0: cacete que lá vem pedrada.
1: Ai, que vontade de comer uma coisa gostosa hoje. Tás livre?
2: Graças, não.

0: Vamos ao telefone, mais uma vez. Olá.
1: Podem mandar um abraço ao meu cunhado Cuca.
0: Pro Cuca? Claro que sim.
1: Ele é mais conhecido por Reca.
0: Um abraço então pro Cucareca.

0: Vamos ao telefone, mais uma vez. Olá.
1: Podem mandar um abraço ao meu primo Tomás.
2: Tomás, claro que sim.
1: Ele está na casa de banho há 2 horas.
2: Ah, é? E qual é o apelido dele?
1: É da família Turbano.
2: Turbano? Ok, um abraço então para o Tomás Turbano.

0: Muito bem, vamos lá, mais um ouvinte.
1: Olá, 935. Podem mandar um abraço para o meu amigo que está no Japão?
0: Claro que sim. Qual é o nome dele?
1: É um nome japonês, chama-se Titako.
0: Mais uma música especial para um ouvinte que também está no Japão. O sobrenome e apelido deve ser daqueles complicados, não é?
1: É uma família tradicional de Tóquio, chama-se Nofuriko.
0: Então fica aqui o nosso abraço de toda a nossa equipa. Um grande abraço para o amigo do nosso ouvinte que está em Tóquio, no Japão. Titako Nofuriko. Titako... Não. Não.

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1: Irmã, levantou-se do lado errado da cama.
2: Porquê dizes isso, irmã?
1: Porque essas pantufas são do Padre António.
3: Do caraças, não.

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1: 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Intensamente leve.
0: Horda.

0: Nomes de empresas que dariam certo.
1: A Paula quer abrir uma floricultura que também vende livros. Vai-se chamar Flor e Cultura.
2: Tocaraças, não.

0: Nomes de empresas que dariam certo.
1: O Naldo tem uma empresa de ar-condicionado. Vai se chamar Ar-Condicionaldo.
2: Tocará essas, não.

0: mas a programação está um pouco diferente do normal na 935. Estamos na Hora da Múmia.
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1: Qual era o fast food preferido do Michael Jackson? Capa, F.
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1: Vamos lá, professora.
2: Verbo chuchoter. Je chuchote.
1: Chuchote, gosto muito. Gosto.
2: Chuchote.
1: Duas. São gêmeas, não?
2: Ines chuchote.
1: Ines chuchota?
2: Ines chuchote.
1: Ah, professora, manda muita chuchota junto?
2: É, chuchote.
1: Só tava cheio de noite de consoada aqui.
2: No chuchotão?
1: No chuchotão, não, não.
3: Tu caraças,
1: não. Não, chuchotão.
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4: Eu gosto.
5: Não vai, ó.
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1: Então qual outro capacete que lá vem pedrada?
2: Dona Lete, a senhora tá colocando o controle do ar-condicionado no cu, não?
3: Coloca no teu.
2: Desculpa, dona. Ellen, cu. A senhora tem que botar o controle no cu. Só bota o controle no cu e o...
4: Tu caraças,
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0: caralho, gão.
1: Quer dizer que voltaste a treinar? Muito bem.
0: Pois é, estou a treinar mais forte e estou até a tomar umas coisinhas para ajudar.
1: Mas estás a tomar o quê?
0: Benurão para as dores.
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0: Então qual outro capacete que lá vem pedrada?
1: Ah, agora o trabalho do juiz ficou fácil, tem até VAR.
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3: Vá pra
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0: Então qual outro capacete que lá vem pedrada?
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3: Caralho, olha esse cu.
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3: Desculpa.
4: Tu caraças, não.
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0: Então qual outro capacete que lá vem pedrada?
1: Aulinhas de francês. Vamos conjugar em francês o verbo costurar.
2: Vamos lá, professora.
3: Je couds.
2: Couds no seu, meu. Meu não, não.
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2: É só couds.
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1: O que é que uma galinha chateada disse à outra?
2: Do caraças, não.
3: Não!
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0: O nome dessa música é Só Me Faça de Bobo, linda demais. Vambora, vambora.
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1: Ah, estou a morrer de curiosidade.
0: Não só de curiosidade.
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0: Próximo.

0: Pode?
1: Sim?
0: Sim, sou eu de novo. Posso pedir uma música?
1: Claro que sim, pede.
0: Eu soltei o cachorrão.
1: Essa música não existe?
0: Existe sim. É esta aqui, ó.
2: Oh, oh, oh.

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1: Então qual outro da você disse que lá vem pedrada?
2: Hoje acordaram com sexo oral. Dica importante: nunca durmas numa paragem de autocarro com a boca aberta.
3: Tu caraças, não.

0: Então qual outro capacete que lá vem pedrada?
1: Decidi pegar todo o meu dinheiro e investir em gado. 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
2: Tô caraças, não.

0: Capacete que lá vem pedrada.
1: Tem gente que fala, nossa, você mima muito esse seu gato. Gente, se meu gato quisesse, eu parcelava o iPhone 17 Pro Max pra ele.
2: Graças a Deus.

0: Então qual outro é você que diz que lá vem pedrada?
1: Sabes qual é a diferença entre o sabonete e o gato? 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
2: Do caraças, não.